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1: 慢慢好起来呢。你好厉害，你刚才跟他说了什么他就听话了。
0: 秘密。